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2: É Guilherme Benuto e Simone.

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1: Bem-vindos, Simone Mendes, aqui nos 91.3. Continua mandando as músicas, hein, gente linda. 4 músicas é o mínimo que você tem que anotar aí pra mandar a playlist do final de semana e concorrer a um iPhone 17. É o celular do momento, celular do ano. Pode ser seu, viu? Pode, claro que pode. Tá novinho, lacrado. Mas pra isso, anota 4 músicas e manda pra gente com a hashtag Esse iPhone é meu pro 943999130. Ó, vou te ajudar agora, ó. Acabou de tocar, manda um oi aí pra eu ver. Teve One Republic, Need Your Love e Rihanna, Rude Boy. Pronto.

Hipólito também no dia 22 de agosto no Moca Plaza Shopping. Bom, essa promoção aqui de 4 ingressos, o resultado sai no final dessa hora. Então vem participar comigo. 943-99-9130. 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

0: 4, anota 4 músicas, manda pra gente com a hashtag Esse iPhone é Meu pro 943-99-9130.
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0: Ô, gente, o rock brasileiro ganhou um livro pra quem ama descobrir o que aconteceu por trás dos palcos, os bastidores, né? Esse tal de rock and roll de Fabrício Mazzocco reúne 50 histórias que ajudaram a moldar o som no país, desde os primeiros passos do gênero até episódios que viraram lendas entre fãs também. Tem bastidor, tem mistério e tem nome que atravessa gerações, como, por exemplo, Rita Lee, Tim Maia, Cazuza, Titãs, Legião Urbana e por aí vai, né? A proposta é daquelas que dá pra abrir em qualquer página e aí você sai ali com uma história pra contar, sabe? Legal demais. No mês do rock, fica a dica pra quem curte música e quer entender como esses momentos ajudaram a montar a playlist roqueira da nossa memória.
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0: Vamos que vamos, senhoras e senhores. Ó, chegando mais músicas pra você anotar, sequência de 4 músicas e mandar pro nosso WhatsApp concorrer ao iPhone 17. Chega junto.

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0: gente. Continua anotando as músicas e mandando pra gente com a hashtag Esse iPhone é meu, pro 943999130. Fechou? Ó, deixa eu dar o resultado aqui dos 4 ingressos com pipoca pra sessão exclusiva de Abra Cadabra, o Circo Musical. Quem tá se dando bem é a Andréia Pereira de Souza. Ô, Andréia, ganhou! Pode comemorar, Andréia! Final de semana com presente é bom demais, né? Andréia Pereira de Souza, final do fone 9518 do Grajaú. Tamo junto! Nossa equipe vai entrar em contato com você agora. Fica ligada no zap aí, tá bom? Gente linda, eu sou o Gustavo Sam. Beijo pra todo mundo. Obrigado pelas participações. Tô indo nessa. Desejo pra você um excelente final de semana. Nos vemos na segundona. Tamo junto.
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tá aí nessa noite de sábado, né? Ou pra você também que tá em casa, tranquilão, de boinha aí, aproveitando a família e os amigos também. O que importa mesmo é a playlist que tá aqui sempre, combinando com tudo contigo aí. E o que importa também é que você tá aqui sempre com a gente, aproveitando a boa playlist da Rádio Deezer, que inclusive a gente continua...

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1: Quem achou que a era Confessions tinha ficado no passado, se liga. Madonna abriu de novo as portas da pista com Confessions 2. O álbum chega com 16 faixas e uma mistura de pop, memória e emoção. Como se fosse aquele filme que ganha continuação e entrega tudo. Tem parceria aí com Sabrina Carpenter, Feed, Martin Garrix e até Lola Leon, filha da artista. Além das músicas, o projeto vem com filme vinil e clima de grande evento. Sente só a vibe, hein, com essa música chamada Danceteria. Só pelo nome aí já dá pra saber, né?
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1: Simbora, turma! Muito prazer por aqui, CW, tamo junto e você aproveitando muita música boa também por aqui, não é verdade? 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

música não para, tá? Então é uma atrás da outra, sempre trazendo aí um bom e velho musicão que você gosta através do seu final de semana, desse sabadão aí à noite, que você provavelmente já deve estar curtindo com a família, com geral, não é? Gente, ó, seguinte, outra coisa que eu tenho pra falar pra você é que a Rádio Disney é a rádio do The Voice. Começou mais uma temporada do programa e por enquanto tá rolando aí as audições, as cegas, e pra você saber aí mais o que tá rolando, fica ligado aqui nos 91.3 e corre pro arroba Rádio Disney Brasil lá no Instagram, tá bom, turma? Por aqui a música não para, a gente continua.

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0: 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Solzera pra você passando por aqui nessa noite de sabadão, inclusive uma hora direto, né? Sem nenhum intervalo comercial. Que bom que você tá aqui. Inclusive, ó, segura, faça uma paradinha básica, mas daqui a pouco tem mais música pra você.
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0: Gente, seguinte, a New Order vai fazer show único no Brasil e já tem data pra galera marcar no calendário. A banda de hinos como Blue Monday e Bizarre Love Triangle sobe ao palco do Espaço Unimed em São Paulo no dia 25 de novembro. Pra quem curte clássicos que atravessam gerações, essa notícia faz o coração acelerar. Os ingressos já estão à venda. O grupo não vinha ao Brasil desde 2018, então a expectativa tá lá em cima.
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1: Fala aí, turminha, tudo bem? Boa noite! CW na área, tamo junto nesse domingo e a partir de agora, simbora na madrugada! 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

0: Rádio Dizem FM, chegando pra você mais uma sequência de músicas aqui do nossos 91.3. Já anotou quatro músicas aí? Então manda a hashtag Esse iPhone é Meu aqui pro 943-99-9130 com as músicas que você acabou de anotar junto com seu nome completo. Pronto! Já vai estar concorrendo. Vai anotando mais, viu? Dá tempo de você anotar mais, muito mais. Quanto mais sequências você anota, mais chances você tem de ganhar. Então tá esperando o quê pra você curtir muito a Rádio Disney?
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0: Simbora, meu povo. Estamos de volta com mais música pra você nessa madrugada. Muito prazer, eu sou o CW. Tô junto contigo aí nessa insônia. 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

BW na área, tamo junto aqui com mais música pra você nesse domingo. Bora lá, aumenta o volume do seu radinho por aí também.

0: Rádio Disney, é tudo aí, chegando mais uma sequência de músicas pra você. Já manda aí com a hashtag Seifone é meu, pronto, já era. Outra coisa, a melhor segunda-feira do ano tá chegando e você pode estar levando um presentaço pra você que curte muito aqui a nossa segunda-feira, viu? Enquanto a gente fala da promoção, você tem que mandar aqui, dá aquela travada no nosso WhatsApp com a hashtag melhor segunda-feira do ano, porque daí, lá no Clássicos Rádio Disney com Van Nunes, você pode estar levando um presentão. Então, fique atento que já já a gente vai chamar pra você aí, mandar a hashtag, mas já fica atento. Fica aí no esquema, tá? Porque quanto mais você manda, mais chances você tem de ganhar.
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Laser, por aqui CW, tamo junto nesse domingo, você aproveitando de montão o seu after, ou inclusive o início ou final do seu rolê. É tudo!

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0: 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Mais uma sequência de músicas concluída com sucesso, onde você anota e já manda também com a hashtag esse iPhone é meu. Quanto mais sequências com 4 você manda, mais chances tem de ganhar, fechou? 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
0: Simbora, turminha!

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0: 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Sempre aqui com a Rádio Disney, que inclusive a gente faz aquela paradinha básica. Não, claro que não. Tem mais música pra você.
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geral que tá aí com a gente nesse domingo. Simbora com a melhor playlist pra casa. Bora aí, então.

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0: Rádio Dizenha, tudo tá aí, chegando mais músicas pra você nessa madrugada de final de semana, que delícia, turma. Bom, parada é o seguinte, continue por aqui, hein? Não vai fugir não. 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Pra te encontrar, você precisa estar no mesmo lugar que ele. 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
0: Simbora, turma!

Uma única coisa, aumente o volume porque essa playlist tá demais. Aí você aí também deve estar curtindo de monte, inclusive, não é verdade? Pois é. O que importa mesmo é que você aqui, ó, ainda continua com mais música pra você. E se liga nessa aqui, ó.

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1: 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Mas manda o que tá no seu coração.
2: Porque se fosse eu falaria mais ou menos assim.
3: Ei, boa noite. Antes de te bloquear, eu só vim te dizer que a partir de hoje pode tocar o terror, fazer o que quiser fazer. 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
1: Não, apaga.

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1: Tadeu, melhor.

0: O quê?
1: Eu acho.
0: O cara não se garante, a culpa é nossa. Nunca.

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0: você anota, já manda aí a hashtag Esse iPhone é Meu. Uma sequência com quatro músicas que você vai anotando e anotando e anotando. Quanto mais você anota, mais chances você tem de ganhar, tá bom? Então aproveita, o final de semana tá aí, porque essa promoção é só de final de semana, sim? Começa no sábado, meia-noite e um, termina no domingo às 11h59. Então, cara, sequência atrás de sequência. Sequências com quatro músicas, hashtag Esse iPhone é Meu, junto com seu nome completo aqui pro 943-99-9130.
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casa ou não. Não tá voltando pra casa ainda, não. Agora já tá na hora, né? O que importa mesmo é que você tá de boa, não é? Tá de boazaço, tá curtindo muita música boa aí enquanto você tá andando pela grande cidade de São Paulo e região também, viu? O que importa mesmo também é você continuar aqui nos 91.3, até porque, ó, tá chegando mais música pra você.

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0: que maravilha ter você por aqui, viu? Aliás, segunda-feira também já tá chegando, hein? Então já fica aí no esquema com a hashtag melhor segunda-feira do ano, porque quando a gente chamar a promoção com o prêmio, você tem que travar o nosso WhatsApp e participar de monte, tá bom? Quanto mais você participa, mais chances você tem de ganhar nosso prêmio lá na segunda-feira, junto com a Ava Nunes no Clássicos Rádio Disney. Então, fica no esquema e boa sorte pra você! 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

também tá por aqui e você aí sempre curtindo, não é verdade? Pois é. Bom demais ter você por aqui, cada vez mais gente vindo aqui pra Rádio Disney, falta você colar e ficar, tá bom? Esse é o nosso combinado agora, que inclusive, com mais música boa, você obviamente vai ficar por aqui. Se liga só que a música não

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0: 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Gostou da playlist? Cara, fica por aqui porque é uma hora direto sem o intervalo comercial que a gente finaliza, mas logo depois do break a música não para e a playlist continua daquela melhor forma, do jeitinho que você gosta. Pera aí!
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11: Então bora, time da manhã, domingo então. Oi, oi, oi.

Fone 17, hein? Na faixa, de boa, tem que anotar quatro músicas na sequência do final de semana. Aquela sequência que você já sabe, né? Perfeita pra todos os minutos do seu dia, da sua noite, do seu final de semana. Então vamos deixar combinado assim. Anotou quatro músicas, o mínimo. Pode mandar mais se quiser. Na semana 943999130 com a hashtag Esse iPhone é meu. iPhone 17, azulzinho pra você no final de semana, hein?

0: Muito bom dia pra você e feliz dia dos pais, pra você que é papai, pra você que vai encontrar seu pai daqui a pouco. Inclusive, se quiser deixar sua mensagem, a gente coloca no ar aqui, tá bom? 943-99-9130, todo mundo que manda mensagem tá concorrendo ao quê? Voucher pro Burger. Bora comer um hamburguinho por nossa conta? Bom demais? Levar o papai no Burger no final de semana, por que não? Então manda boa aqui.
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5: Bora então, time da manhã, com a boa desse domingão, hein? Tá no trabalho já, bom trabalho pra você. Tá cortando agora? Muito bom dia, aquele cafezinho da manhã.

0: de Domingão.
1: Bom dia, Serginho. Que Deus abençoe sempre sua vida com muita saúde, muita proteção e muita sabedoria. Nesse exato momento, tô aqui na Washington Luiz, no Carrefour, mas não vim fazer compra não, me deixar o cliente mesmo. Tá bom. E as pistas tá suave até agora. Forte abraço, Rádio Disney é tudo.
0: Valeu, meu querido! Sem comprinhas, então. Só foi levar o povo fazer compra, né? Então tá, Hélio, bom trabalho pra você. Tamo junto aí. Feliz Dia dos Pais, viu? Obrigado aí pelo som ligado. Você aí, deixa o seu recado feliz.

músicas, manda pra cá. Hashtag esse iPhone é meu. No final de semana tem iPhone aqui na Rádio Disney pra você. Tava valendo voucher pro Burger. Saindo pra quem? Carolina Marques da Silva. Carolzinha, se deu bem. É aquele voucher pra você gastar como quiser lá no Burger, comer aqueles belíssimos e gostosos sanduíches, tá bom? Aqueles smash burgers gostosos, hein? 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Você quer 943-99-9130, manda o áudio, já tá concorrendo, aproveita que é Dia dos Pais, pode mandar Dia dos Pais, pode falar o que tá fazendo. Importante sempre mandar áudio aqui que a gente coloca você no ar, quero ouvir sua voz logo cedo.

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0: Rádio Disney, é tudo 8:18. Muito bom dia pra você e esse domingão com a boa, com a boa.
1: Bom dia, Rádio Disney. Aqui é a Stephanie de Santo André.
0: Stephanie.
1: Vim tentar a sorte no litoral paulista. Estamos orando por um solzinho.
0: Ah, solzinho.
1: Quero
0: solzinho
1: também parabenizar todos os papais ouvintes da Rádio Disney. E primeiramente, o meu esposo, pai do meu filho, desejar um feliz Dia dos Pais. Que Deus abençoe todos. Não só hoje, mas todos os dias.
0: Tá bom.
1: Valeu, Rádio Disney. A Rádio Disney é tudo.
0: Aquele famoso bate-volta na praia de domingo, né? Tomara que dê aquele solzinho, ó. Na temperatura aqui, na previsão do tempo, eu vi, vai dar um solzinho bacana, bacana. Vai virar o tempo mais pro fim do dia, tá? Mas vocês já vão estar voltando, já vai ter curtido aquele solzinho, tá?

0: nesse horarinho, hein? Coisa boa, com aquele pãozinho na chapa, aquela manteiguinha e aquele iPhone também do lado, se atualizando ali o Instagram, né? Tá valendo iPhone 17 pra você no final de semana, é quatro músicas que tem que anotar.
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0: a Rádio Disney, Flávio da Vila Andrade.
1: Flávio!
0: Tomar café com meu pai agora. Opa, padaria pertinho na casa dele.
1: Coisa boa.
0: Quero desejar um feliz dia dos pais a todos. Os pais, inclusive eu.
1: Boa, meu querido! Feliz dia dos papais pra você e pro seu pai, então, hein? Bom café da manhã aí, tamo junto aqui ouvindo essa.
2: Tá de boa.

0: chuva até 26, mas no fim do dia muda o tempo e amanhã é frio, hein? Que a diquinha, aceita outra aqui.
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0: Tava com saudade de Força. Que a Força esteja com você. Sim, a Força de Star Wars. A série original Star Wars Visions apresenta a Nona Jedi. Estreou essa semana no Disney Plus, né? Com todos os episódios disponíveis. A produção continua a história apresentada nos curtas. A Nona Jedi e a Nona Jedi, Filha da Esperança, né? Na trama, Luke segue seu treinamento Jedi com MacGyver e parte para uma missão ao lado de outros aprendizes para salvar seu pai. Gostou?
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0: Domingão, dia 9 de agosto. Muito bom dia pra você que tá com a gente. Um bom dia pra ganhar um iPhone 17, né? Nota 4 músicas e manda pra cá com a hashtag Esse iPhone é meu, hein? É tudo!
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0: Rádio Disney, tudo bem, Sean Bond, Beautiful Things, 9:11 em São Paulo. Cadê esse time da manhã em pleno domingo?
1: Isso, acordei hoje um pouco mais cedo. Opa. Fazer o almoço especial pro Dia dos Pais. Gostaria de agradecer a vocês também. E bom, feliz Dia dos Pais pra vocês e pra todos os pais do mundo. Beijo pra vocês, me coloca aí no sorteio. Rádio Disney, tudo.
0: Beijo pra você, bom almoço aí, vai ter o que ele...

0: muito fácil. Quatro músicas tem que anotar em qualquer sequência do final de semana. A sequência de quatro músicas, quiser mandar mais, fica à vontade. Mandou quatro músicas com a hashtag Esse iPhone é Meu, já tá concorrendo a um iPhone 17, o azulzinho. Azulzinho dessa vez, hein? E no final dessa hora sai aquele kit, aquela cesta da King Queens, tá bom? Não mandou áudio ainda pra concorrer? Então pode mandar, que a gente quer colocar você aqui no ar nesse domingão. 943-99-9130.
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0: Seguinte, quem tá pelas ruas de São Paulo neste domingão?
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3: Bora então, família. 9:27, dominguinho com a boa, hein? Essa churrasqueira acende hoje. Hoje é dia normal de trabalho. Vamos que vamos.

0: Chuva de Arroz, 9h38.
1: Bom dia, galera da Rádio Disney. Bom aqui dia. Quem fala é Aline de Oliveira Góes, do bairro Cambuci.
0: Aline!
1: Tô aqui ligadinha, pegando a sequência desse iPhone.
0: Opa.
1: Rádio Disney, me coloca nessa promoção aí, quero essa sexta, hein?
0: Tá bom!
1: Beijo, Rádio Disney, é tudo!
0: É tudo! Quatro músicas é o mínimo pra levar esse iPhone, hein? Pra tá concorrendo, hein? Esse iPhone é meu, esse é a hashtag.
2: Estamos aí, né?

da radiodisney.com.br, tudo explicadinho como faz pra participar, mas não tem que fazer nada, é só se cadastrar e o resto é tudo por nossa conta. Tudo pago pra você, viu? Café da manhã daqueles... Nossa, o café da manhã do Brasil já é bom, não é, Jô?

0: Dedé Santana e conta com a participação do ginasta Diego Hipólito, tá? Vai ser no dia 22 de agosto no Moca Plaza Shopping Belo, pertinho. Vamos levar a família toda? 943-99-9130. Tá bom? Daqui a pouco tem mais. Daqui a pouco tem Together. Daqui a pouco tem mais música pra você anotar e levar esse iPhone.
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6: Marco Luque com Together aqui no ar, continuando a programação da Rádio Disney. Bora pra pergunta.
7: Olha a mensagem.
8: Fala, Rádio Disney, aqui é a Juliana do Campo Limpo. Gostaria de perguntar pro Marco Luque aí qual que é a solução quando o motoqueiro chega lá na sua casa, liga aquela moto.
6: Rola roleta, papá.
9: Jackson 5.
6: Ô, Ju, já sai aplaudindo, Joe. Nós pira com esse reconhecimento da performance mesmo, mano. É tipo plateia. Abre a porta no gás e já sai emocionada, com a voz embarcada mesmo, pedindo selfies, tá ligado? Essa é a solução. Reconhecer o trampo que tá sendo feito em prol do empreendimento, mano. A galera tem muito preconceito com esses rojão que as motocas praticam. Mas isso é tipo você chegar na Amazônia e ouvi o canto do Mentiqui, tio.
10: Mentiqui.
6: Faz parte do ecossistema, mano. Na megalópode, esse é o som nativo das fuligens nas pálpebras. Os olhos nos ossos mesmo. Os olhos nos olhos. Os olhos nos olhos. Essa eu chorei, mano. O óleo nos olhos. Aê, motoca. Você que acelerou a Ju aí, mano. Tá famosão, grandão. Tá na Rádio Disney, mano. Se emocionei até, mano. Já já eu volto. Eu vou aqui te recompor, tá, mano? É nóis. Pera.

0: Tamo junto.
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2: Dominguinho, dia 9 de agosto, tudo certinho com você. Pra deixar que o som e a companhia a gente manda daqui, hein? E o iPhone também, anota as próximas 4 músicas. Valendo, iPhone 17 pra você. É tudo!

0: 15.
1: Bom dia, Serginho. Como é que tá, meu irmão? Hoje nós estamos de plantão, hein?
0: Ô, plantãozinho.
1: Passando aí para dizer aqui, feliz dia dos pais a todos os ouvintes. Aqui quem fala é LJ, motorista de APP aqui de Brasil. Bora sim, vamos que vamos. Rádio Livre é tudo.
0: Ele ouvindo o som do talo lá, assim que tem que ser. Bom domingo aí, irmão.
2: Agora pronto, tudo que eu posto, penso aqui é pra você. Yeah. Se eu não aceito o fato que a gente...

0: Sugar. Ó, seguinte, daqui a pouco tem resultadinho. 4 ingressos pro circo do Abracadabra, hein? Com o Diego Hipólito e Dedé Santana. Ó, você e toda a família. Inclusive, já anotou as 4 últimas músicas aí? Pode te dar um iPhone 17. Foi Harry Styles, Trent, Sorriso Maroto e Murilo Rufo. Pronto, te ajudei, hein? Quer mandar mais que 4 músicas? Fica à vontade também. Esse iPhone é meu. Manda no nosso WhatsApp. Pronto, concorrente. Só vale sequência do final de semana, tá bom?
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0: Rádio Disney 10h29, feliz domingo!
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0: Seguinte, time da manhã, bora pelas ruas aí.
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quatro músicas. Essa você já anotou, Felipe e Rodrigo. Anotou, Henrique e Juliana? Anotou, Telly Swims, Wiz Khalifa? Pronto, tem quatro, manda pra cá. Quanto mais sequências com quatro músicas, melhor. Fica a dica aí, tá bom? 943-99-9130, esse iPhone é meu. E nesse domingão de preguicinha, no rolê, em casa, esquentando a churrasqueira, porque já tem churrasco de

0: do Piseiro. Programação sensacional, hein? Tá gorduchuda essa programação, tá boa, hein? Você vai colar lá ou não?
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0: Agora 11:02, se liga aqui, ó.
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0: Muito bom dia pra você que escolheu a gente. Feliz domingão pra você que tá em casa, pra você que tá pelas ruas, pra você que tá no trabalho, pra você que nem sabe o que tá acontecendo hoje. Vamos que vamos aqui.

0: automatizei, Henrique Juliano, Rádio Disney é tudo, 11:15.
1: Bom dia, Rádio Disney. Dia. Passando aqui para desejar um feliz dia dos pais para todos os pais, tá? É, Rádio Disney é tudo, né?
0: É tudo, meu querido. Feliz dia dos pais para você também, tudo de bom, hein? Feliz dia dos pais para todo mundo que tá ouvindo a Rádio Disney nesse exato momento. Ô, Ferrugem, manda braba aí, vai, canta pra gente aí.

0: Aqui na Rádio Disney, 11h24, ó, ótimo dia pra você, temos um calorzinho, um solzinho, Paulista fechada pra dar aquele rolezão, mas tá rolando um monte de coisa legal nos esportes também, vamos dar aquele giro, inclusive.
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0: Domingão começou e já tem futebol rolando no Brasileirão, hein? Cruzeiro e Mirassol se enfrentam no Mineirão nesse exato momento. Começou agora às 11 horas da manhã, tá 1-0 já, tá bom? Pro Cruzeiro, o time do interior de São Paulo tá embalado e busca se distanciar cada vez mais da zona de rebaixamento. Já às 4 horas da tarde, Bahia e Vasco jogam na Fonte Nova, cada um em uma situação distinta na tabela. O Vasco tá na zona de rebaixamento, enquanto Bahia briga por uma vaga na Liberta. Também no mesmo horário, teremos o líder Palmeiras encarando o Inter Internacional no Nubank Park em busca aí de ampliar vantagem para o segundo colocado, né? 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Deixa eu ver se não mudou o resultado, né? Cruzeiro Mirassol dando 1-0 pro Cruzeiro nesse exato momento, hein?
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0: 4. Feliz domingo!
1: Bom dia, Rádio Disney. Eu quero desejar a todos feliz dia dos pais, porque Rádio Disney é tudo.
0: É tudo, tá desejado. Bom domingo pra você, meu querido. Tamo junto aqui cantando Uptown Funk, Mark Ronson e Bruno Mars. Bom dia.

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1: Eu acho que você tem que mandar aquela mensagem. Mas manda o que tá no seu coração.
2: Porque se fosse eu falaria mais ou menos assim.
3: Rádio Disney. Ei, boa noite. Antes de te bloquear, eu só vim te dizer que a partir de hoje pode tocar o terror, fazer o que quiser fazer. A boca é sua, curte sua farra, sinto mais nada.
1: Não, apaga.

0: Quanto tempo,
1: cê
0: dona?
1: Tá bom,
0: a gente só se fala quando em Instagram.
1: Pois é, reunião.
0: Reunião, a gente se vê também. Você tá bem?
1: Eu tô ótimo, e você?
0: Tudo tranquilão.
1: Feliz dia dos pais de Pet.
0: Ah, pai de Pet,
1: Ele é um pai muito dedicado, tá,
0: eu
1: gente?
0: Eu gosto de Pet. Você gosta de Pet? Você também tem um cachorro?
1: Ai, eu tenho um pentelho.
0: É mesmo?
1: Nossa, cara.
0: Muito terrorista?
1: Ele é pior que a minha filha 3 vezes.
0: Mas é bom. É bom.
1: É bom, é bom.
0: O problema
1: ontem levei ele pra feira, você viu, né?
0: Eu vi, O problema é quando tá quieto. Quando tá quieto me dá medo.
1: É.
0: Porque tá aprontando.
1: Gente, ele é pai mesmo, ele sabe como é que
0: quando
1: funciona.
0: Quando tá quieto que tá aprontando, aí dá medo.
1: É. Que tipo de coisa que seu filho apronta?
0: Ah, acho que Deus falou, desce lá, acaba com aquele apartamento, já arruou
1: tudo. Ele come sofá.
0: Tudo. Porta, lambe parede, é a coisa.
1: Puxou pro pai, bem bonzinho.
0: Ô, dona Van, vamos dar um tempo de tudo?
1: Vamos.
0: Vamos viajar?
1: Vamos. Pra Orlando?
0: Pra Orlando.
1: Mas só
0: pago.
1: Agora, já tô aqui. A mala tá pronta.
0: A mala tá pronta. Não é falsa.
1: Não é falsa. Que é isso?
0: Você tem que entrar num site só.
1: Qual site?
0: Avião da Rádio
1: Diesel.com.br.
0: Avião da Rádio Diesel.com.br.
1: Tá.
0: Não precisa de hashtag.
1: Não.
0: Não precisa de música.
1: Não
0: precisa cadastrar nada. Não precisa mandar nada. É só fazer o.
1: É o mais fácil. A forma mais fácil de participar, se cadastrar.
0: Tem que fazer uma coisa depois.
1: O quê?
0: A mala.
1: É, que também é fácil, né? Fácil. Xuxa a coisa lá dentro, o que importa é a experiência que você vai viver lá.
0: Leva a mala grande que tem dia de compra, hein?
1: Que isso, hein? Um dia de outlet.
0: E vai visitar os principais parques lá.
1: Todos, inclusive, né?
0: Todos. Só os da concorrência aqui, não.
1: Ah, não. Claro que não, meus queridos.
0: E só os nossos aqui, exatamente. Ô, dona Van, vamos dar presente?
1: Bora.
0: William de Souza, final do telefone 6951, ganhou! Parabéns,
1: que
0: hein?
1: Que ele ganhou?
0: Ele ganhou 4 ingressos com pipoca para a sessão exclusiva do Abracadabra, que é o circo, né? Que tá
1: Chico.
0: Celebrando 90 anos do Dedé Santana.
1: Que chique. Eu ia falar que chique. Não,
0: chique era a concorrência deles na época. Chico, o Anísio, é. Agora o Dedé. Inclusive tem uma.
1: Dedé, 90
0: é
1: anos de Dedé. Ele vem na rádio, né?
0: Tá tudo no Instagram da rádio.
1: Que isso?
0: Disney. É. Meninão.
1: Bichão, hein? Bichão ele.
0: Meninão. É. E tem o Diego Hipólito também, nesse circo.
1: Danado.
0: É, tá.
1: Vai virar as cambalhotas no ar lá, será?
0: Será? Ele era do fez BBB, lembra?
1: É, né?
0: Foi.
1: Você sabe que ele veio na rádio um dia e ele participou do Cantaí. Eu tava no Cantaí.
0: Ah, legal.
1: Ele canta bem, o Diego Hipólito. Vai fazer uma apresentação show lá com o Dedé.
0: Ah, boa. Ó, dona Van Nunes tá aqui a tarde inteira com você e um monte de presentão também, tá?
1: É nóis.
0: Posso ir embora?
1: E o iPhone 17, tá,
0: gente? Ué, 17, hein?
1: Só pra lembrar.
0: É 4 músicas,
1: né? Final de semana, hein, gente?
0: É, ó.
1: Só no final de semana concorre.
0: Já vai começar com a Ana Castela ou no Republic.
1: Então
0: pronto,
1: pode.
0: Falei.
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1: E aí, muito boa tarde pra você. Já estamos dando início à nossa tarde de domingo, meio de um. Eu sou a Manu.

0: 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Quanto mais participar, mais chance de ganhar. Então já sabe qual é o dever de casa, né? 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

0: Vanzinha, sua linda! Aqui é Cristiane Justino, falando aqui da ciclovia em Santana, trabalhando, né? E vim aqui desejar um feliz Dia dos Pais a todos os ouvintes da Rádio Disney, que é tudo! Beijo, Van!
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0: Hashtag, esse iPhone é meu. Tá querendo ganhar um iPhone 17? A gente tá querendo presentear alguém. Acho que vai dar match esse esquema aí, hein? Então participa o final de semana com a playlist incrível Rádio Disney. É tudo!
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0: Bom dia, Rádio Disney. Milton de Guarulhos, técnico de enfermagem e motorista de APP. Hoje só comemorando, Dia dos Pais, almoço com a família no Bar do Peixe, aqui em Guarulhos. Depois, à tarde, churrasquinho com o resto da família na casa da minha mãe. E vamos que vamos. Feliz Dia dos Pais para todos. Um abraço. Um abraço, Van.
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Rádio Disney é tudo com Jack Johnson, Upside Down. O moço vem ao Brasil em fevereiro do ano que vem, tá? Se você é fã, já vai se organizando aí, compra seu ingresso e já vai cantando as músicas, treinando, ensaiando com a Rádio Disney. Aliás, coloque essa daí na sua listinha, 4 músicas, hashtag, esse iPhone é meu. Agora, outra coisa que também é deverzinho de casa bacana, pra você poder concorrer a um prêmio legal, presta atenção, premiar

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0: E a gente continua.
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Rádio Disney atendo com o João. Idiota é o nome dessa música, mas eu acho tão fofinha. Encerrando o nosso Super Expresso, uma hora de música sem parada. Deu muito.

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2: Marco Luque com o Together aqui no ar, continuando a programação da Rádio Disney. Bora pra pergunta.
3: Olha a mensagem.
4: Fala, Rádio Disney, aqui é a Juliana do Campo Limpo. Gostaria de perguntar pro Marcos Luque aí qual que é a solução quando o motoqueiro chega lá na sua casa, liga aquela moto.
2: Rola roleta, papá.
0: Jackson 5.
2: Ô, Ju, já sai aplaudindo, Joe. Nós pira com esse reconhecimento da performance mesmo, mano. É tipo plateia. Abre a porta no gás e já sai emocionada com a voz embarcada mesmo pedindo selfies, tá ligado? Essa é a solução. Reconhecer o trampo que tá sendo feito em prol do empreendimento, mano. A galera tem muito preconceito com esses rojão que as motocas praticam. Mas isso é tipo você chegar na Amazônia e ouvir o canto do Mentiqui, Joe. Faz parte do ecossistema, nano. Na megalóspode, esse é o som nativo das fuligens nas pálpebras. Os olhos nos ossos mesmo. Os olhos nos olhos. Essa eu chorei, mano. O óleo nos olhos. Aê, motoca. Você que acelerou a Ju aí, mano. Tá famosão, grandão. Tá na Rádio Disney, mano. Se emocionei até, mano. Já já eu volto. Eu vou aqui se recompor, tá, mano? É nóis. Espera.
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1: Oi. Boa tarde, Rádio Diogo. Boa tarde. Estou indo ali no supermercado fazer umas comprinhas pro almoço, que hoje é por minha conta.
0: Gosto.
1: Passando pra desejar aí um feliz dia dos pais a todos os papais deste país.
0: Arrasou.
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0: junto. Eu vou aqui, ó, dando as diquinhas de algumas músicas pra facilitar a sua vida, que eu sou muito boazinha, tá? E aí, é isso. 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

0: Te esperando, vai.
1: Nunes, boa tarde, sua linda.
0: Maravilhosa.
2: Silvana. Aqui tá bom da Serra, estou trabalhando, ligadinha na melhor e passando para desejar para todos os papais da rádio um feliz Dia dos Pais e para todos os ouvintes também.
0: Boa.
2: Feliz Dia dos Pais. 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
0: Ó, boa dica para os pais, papais, já no Dia dos Pais se programarem. São Paulo começou nessa semana a campanha nacional de multivacinação para atualizar a vacinação de crianças e adolescentes de até 15 anos. Pais e responsáveis devem levar a caderneta a uma unidade básica de saúde, levar o filho com a caderneta, não se esqueça. Estarão disponíveis vacinas contra a gripe, Covid-19, sarampo, febre amarela, HPV, poliomielite e outras do calendário nacional para deixar tudo alinhadinho, tudo certinho, tá? Ainda sobre vacina, moradores de São Paulo, Guarulhos e São Bernardo do Campo, com idade entre 6 meses e 59 anos, devem tomar a vacina contra o sarampo, mesmo quem já foi imunizado, tá? Inclusive, eu já tomei o meu reforço. Basta procurar um posto de saúde com a carteira de vacinação. Nós, adultos, às vezes não temos, né? Perdemos, não sabemos onde colocamos. Dá pra ir vacinar sem a caderneta, tá, adulto? Mas reforce a sua vacina de sarampo, ok?
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0: Rádio Disney 12:05, boa tarde.
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Bota aí na sua listinha iPhone 17. Vem em mim que eu tô facinho. É ou não é? Olha, tem uma galera aqui que eu vou te dizer. Uma salva de palmas, produção. A galera que deu assim, meia-noite um do sábado, já tava dali, dali, dali. É sobre isso. Ai, Ivan, mas eu cheguei agora, eu tenho chance? Tem também. Claro que tem, todo mundo tem chance, mas

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0: Rádio Disney 12:33, boa tarde!
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0: evento super exclusivo, a premiere do filme Camp Rock 3. Que quem se deu bem, vou já falar o nome. Você, Fábio Henrique, do telefone final 8723, vai estar na premiere do filme Camp Rock 3. Nossa produção vai entrar em contato para trazer mais detalhes e te informar direitinho para que você possa aproveitar muito esse momento, tá bom? Parabéns, querido!
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0: Tá comigo? Bad Bunny fez história no M2026. O show do intervalo do Super Bowl recebeu 9 indicações e virou mais indicado de todos os tempos na premiação, passando Lady Gaga, tá? A apresentação teve forte presença da cultura porto-riquenha e participações da própria Gaga e Ricky Martin. Taylor Swift também entrou na disputa com 5 indicações pelo filme concerto The Eras Tour. E a Taeme, hein? Ela revelou que quase seguiu um caminho bem diferente da música. Antes de estourar no sertanejo, ela foi chamada para fazer teste para a novela Rebelde, né? Porque diziam que ela tinha um perfil. Na época, precisou escolher entre música e a carreira de atriz. A história voltou à tona agora com o lançamento de Ensina-me, versão sertaneja da dupla Taeme e Thiago, para um clássico do RBD. Essa, o meu coração bateu mais forte, tá? As Spice Girls, presta atenção aqui, ó, fãs das Spice, recuperaram os direitos do filme Spice World. E Mel C já adiantou que deve chegar ao streaming em breve, ou seja, em breve a gente vai poder assistir de novo. O clássico de 1997 virou febre ao mostrar o quinteto em uma versão divertida da própria fama. Na mesma entrevista, Mel C também relembrou os bastidores intensos do grupo com momentos de atrito, mas disse que a união entre elas ajudou a manter a amizade ao longo dos anos. Ai, que vontade de assistir. Já tô aqui, ó, na expectativa e te conto tudo quando rolar, hein?
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tudo com Lola Young Messi. Coloca na sua listinha a hashtag. Esse iPhone é meu, tem um iPhone 17 querendo alguém pra chamar de seu ou de sua. Pode ser você, tá bom? E vamos continuar nessa playlist maravilhosa. Aumenta o volume.

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1: Rádio Disney 3:32, boa tarde.
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1: De volta com a programação mais gostosa do seu domingão. Você já chutou o balde? 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Então é sobre isso. É tudo.
10: Oi, balde!
11: Sabe quando a gente termina um relacionamento e sente um alívio? Já passei por isso.
10: E o quê?
11: Sabe quando a gente mete o louco na cidade?

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0: Lauren Hoff, Marília Mendonça. Essa daí que você acabou de ouvir.
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0: O Brasileirão continua, 6:30, Red Bull Bragantino recebe o Corinthians. No primeiro turno, o Timão ganhou de 2-0 na Neoquímica Arena. E também no mesmo horário, às 6:30, o Santos de Neymar recebe o Atlético Paranaense. O Atlético recém-subido da segunda divisão é o terceiro colocado e vem muito embalado no campeonato, enquanto o Santos segue na luta contra o rebaixamento. E às 7:30 da noite, para fechar a rodada, Flamengo e Vitória se enfrentam no primeiro jogo após a eliminação do rubro-negro carioca para o Leão da Bahia, na Copa do Brasil. 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
0: Rádio Disney 41, boa tarde.
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4: De volta por aqui, que ainda tem muito dia no nosso domingo. Muita música boa pra você curtir e participar da promoção. 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
5: Vocês precisam admitir alguma coisa.

0: Bad Bunny, DTMF, bota na sua listinha.
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0: Rádio Disney 426, boa tarde.
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3: Domingueira, dia dos pais. Feliz dia dos pais pra você que tá aí, ó, curtindo a Rádio Disney. Bora ouvir música boa.

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O quê? Eu acho. O cara não se garante, a culpa é nossa.

0: Gustavo Mioto, eu concordo. Eu acho que é isso aí mesmo. E tá tudo certo. E anota essa musiquinha. Bota nas quatro. Sequencinha bacaninha de quatro músicas. Mais a hashtag. Esse iPhone é meu pra garantir sua chance. Tá, mais uma e mais outra. Quanto mais você participar, mais chances tem de ganhar. Faltando agora 5 minutos para 5 da tarde. Ele já chegou por aqui, Marco Aurélio.
1: Vanessa,
0: como é que você
1: Nunes,
0: tá?
1: Boa tarde, tudo bem?
0: Você veio de avião?
1: Yes.
0: Você veio?
1: Chegamos aí no avião, aliás, até por isso que balançou bastante, que tá
0: balançou,
1: lá
0: menino.
1: Fora.
0: Você não ficou com medo, não?
1: Não, não. Pena que não é um avião que vai pra Orlando, né?
0: Pois é. Mas esse ainda dá tempo de participar, mas tá na reta final.
1: É, tem que correr com isso daí, né? É terça-feira, se eu não me engano.
0: É, essa semana aí acho que já não dá mais não, tá, gente? Então é isso.
1: Nossa, e que esquema de primeira que só a Rádio Disney proporciona, né?
0: Ô, Marco Aurélio, você levaria sua esposa,
1: com
0: né?
1: Com certeza.
0: Com certeza. E qual é o brinquedo que você acha mais legal, assim, num parque
1: um
0: Disney?
1: Só pra numerar.
0: É.
1: Pra...
0: Montanha-russa.
1: É.
0: Eu sou a pessoa da montanha-russa.
1: É.
0: Você tem medo?
1: Tenho. Então, por isso que eu falei. Eu gosto de ver, vou junto, tal.
0: No carrinho bate-bate lá na Disney. Meu Deus do céu. Enfim, você, ouvinte, não faça, assim, não faça bobeira de perder o tempo. Porque às vezes você vai deixando pra depois, e não se cadastra.
1: Com certeza.
0: Então, acessa agora aviãodarradiodisney.com.br, porque passagens, hotel, cafezão da manhã, que a gente adora, né, Marco?
1: Sim,
0: a gente
1: agora não vai
0: amanhã, tem
1: né?
0: Uma turma aqui que é bom de garfo. Então a gente é importante.
1: Guias também. Ah, mas guias. Mas vai estar lá com você, vai ser sensacional.
0: Não vai se preocupar
1: né?
0: com nada, só.
1: Os quatro parques, ingressos também.
0: É
1: sensacional.
0: Isso.
1: Esquema de primeira, só a Rádio Disney faz isso.
0: É isso,
1: né?
0: Então você já sabe. Avião da Rádio Disney.com.br, reta final. Se não se cadastrar, não tem chance de ganhar. Dito isso, aqui, ó, fui curta e grossa. Vou encerrando daqui a pouquinho, que eu ainda tenho uma notícia pra dar, porque Marco Aurélio também vai chegar com tudo aqui, uma programação maravilhosa e prêmios, combinado?
1: Fechou!
0: Valeu, Marcão!
1: Bom descanso,
0: valeu!
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0: A terceira e última temporada de Os Efeitos, aliás, Os Feiticeiros, além de Waverly Place, já chegou no Disney Plus com 4 episódios. Na nova fase, Billy precisa encontrar uma forma de salvar sua mãe e descobre que a união dos poderes da família Russo será fundamental para enfrentar uma nova ameaça. Selena Gomez também participa da temporada como diretora e retorna ao papel de Alex Russo. Demais, né? E a parte final do anime Bleach Thousand Year Bloody War também já está disponível no Disney Plus. A produção traz a conclusão do arco final do mangá de Chichikubo e acompanha Ichigo Kurosaki em uma batalha decisiva. São 10 episódios lançados aos sábados. Então aproveite. Eu, Vanda Nunes, estou indo nessa. Volto nesta segunda, melhor segunda-feira do ano, às 10 da noite. Espero te encontrar. Beijão!
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14: 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Boa tarde, galera do bem! Ótima tarde de domingão pra você que tá aqui nos 91.3 da sua Rádio Disney. Tudo bem por aí? Por aqui tudo tranquilo. Prazer, sou Marco Aurélio. Ó! Bora que bora juntos aqui, hein? Até às 10 da noite com as melhores músicas pra você na playlist Rádios Disney. Vários presentes também. Tem muitas promoções legais. Faz o seguinte, aumenta o volume aí, fica à vontade. Bora juntos aqui.

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0: 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Israel Rocco com a Mari Fernandes na playlist Rádio Disney, seu brilho sumiu, galera do bem, 5:13 em São Paulo, ótima tarde de domingão, bom finalzinho, né, de domingão pra você que tá aqui nos 91.3, obrigado aí pela sintonia, e deixa eu lembrar você que vem aí a sessão exclusiva de cinema pro ouvinte Rádio Disney, aquela sessão de primeira, pipoca e refri na faixa, é você e um acompanhante, hein? Dia 14 de agosto lá no Shopping Bourbon, às 9 da noite, em mais uma sessão exclusiva de cinema com o filme Homem-Aranha, O Novo Dia. É sensacional. Você acompanhante com pipoca e refri por nossa conta. Vai ser às 9 da noite, dia 14 de agosto, no Bourbon Shopping. Para participar, fica ligado aí, porque a qualquer momento tem ingressos para você curtir essa sessão exclusiva. Então não desgruda aqui dos 91.3 da sua Rádio Disney. Bora!
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0: Dua Lipa, Indo Menos é Mais, Rael Rodolfo. Ó, mais uma sequência, hein? Mais uma sequência com quatro músicas pra você mandar na playlist do fim de semana da Rádio Disney. E vai ter um iPhone 17 que vai pra tua mão, tá? Então já anotou aí a sequência? Manda agora no 943-99-9130 com a hashtag Esse iPhone é Meu. O iPhone 17 tá aqui esperando por você. Quanto mais sequências, mais chances de você levar esse iPhone 17 pra sua casa, tá? Quatro músicas da playlist do fim de semana. Hashtag Esse iPhone é Meu. Participa, boa sorte. Eu vou ali e já volto.
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0: Bora, tamo de volta. Cada dia que passa tem mais gente chegando aqui na Rádio Disney. Mais gente sintonizando os 91.3 e ficando aqui junto. Tamo junto, galera do bem.
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na playlist Rádio Disney, Say Goodbye. Agora faltam 14 para 6 em São Paulo. Galera do bem, deixa eu dar um toque, ó. Aliás, ó, a galera do bem em peso aqui também no WhatsApp, hein, produção? Muita gente com a gente. Aliás, todo mundo também aqui mandando as sequências, né, com as quatro músicas aí do iPhone 17, com a hashtag Esse iPhone Meu. Aí sim. Bora que bora, galera. Tem que acreditar e esse iPhone 17 vai pra sua mão. Anota aí também a sequência, né, de quatro músicas da playlist do fim de semana da Rádio Disney. Manda a hashtag Esse iPhone É Meu e já manda no 943-99-9130 que esse iPhone 17 vai pra tua mão. Por aqui temos, ó, o Zé Mário, quem mais aqui também? Thalita, o Ricardo junto com a gente aqui também. Jay Kelly aqui também, quem mais, ó? O André de Campinas aqui também, a galera também curtindo aqui pelo Disney Plus, a Rádio Disney, no canal Disney.

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0: em São Paulo. Daqui a pouco tem o Super Expresso, uma hora direto só de música. Agora, bora falar do Waze aqui, ó. Vamos de notícias.
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0: Que interessante, o Waze criou uma rota especial para quem quer curtir, aliás, conhecer, né, as 91 estátuas de Maurício de Souza espalhadas aqui por São Paulo. Para encontrar as obras, você pesquisa Maurício, 90 anos, no aplicativo e escolhe a estátua mais próxima, né, de você. A ação celebra os 90 anos do criador da Turma da Mônica e convida também os paulistanos e turistas a explorarem a cidade. As esculturas ficam em locais como praças, parques e centros culturais até o dia 24 de agosto. Fica aí a dica, hein?
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0: Rádio Disney 5:57 em São Paulo.
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0: Tamo de volta, galera do bem. Muito obrigado pela sua sintonia, pela sua companhia. Tamo junto aqui até às 10 da noite com as melhores músicas pra você na playlist dessa rádio aqui, ó.
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0: Bora pro Super Expresso, uma hora direto de música pra você aqui nos 91.3 a partir de agora. E tem presente também, ó. Tem par de ingressos pro Família no Parque, lá no Parque Vila Lobos, tá? Infláveis gigantes, tirolesa, muita diversão pra você curtir com toda a família, válido para os finais de semana de agosto. Curtiu, né? Então manda ver. 943-99-9130, nome completo, final do Super Expresso, tá saindo o resultado, fechou? Participa, boa sorte! Agora aumenta o volume.
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0: Bom, Justin Timberlake, Love Never Felt So Good. Aqui, ó, rolando o Super Expresso, uma hora direto só de música, aqui nos 91.3. E tem presente, ó, par de ingressos pro Familiar no Parque, lá no Parque Vila Lobos, com infláveis gigantes, tirolesa, muita diversão pra família toda. Ó, nos finais de semana de agosto, bora curtir, hein, Familiar no Parque. 943-99-9130, tem par de ingressos pra você. Nome completo no WhatsApp, participe, boa sorte. E aqui continua.
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0: direto só de música pra você aqui nos 91.3. Ó, agradecer a galera toda que participou nessa hora aqui, todo mundo querendo, hein? Par de ingressos pro Família no Parque, muita diversão lá no Parque Vila Lobos com infláveis gigantes, tirolesa, muita diversão pra família toda nos finais de semana de agosto. Quem se deu bem, tá levando esse par de ingressos é você. Ludmila Custódio de Araújo, final do telefone 0153. Parabéns, Ludmila! Curtiu, né? Levou par de ingressos para o Família no Parque, Ludmila. A produção vai entrar em contato contigo, fechou?
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0: Bom, após decisões das oitavas da Copa do Brasil, o Campeonato Brasileiro voltou com tudo. O São Paulo foi até o sul do país para enfrentar o Grêmio e acabou perdendo por 2-1, né? O tricolor paulista vive uma fase complicada e ainda não venceu após a volta da Copa do Mundo. O Soberano está com 26 pontos e fica cada dia mais próximo da zona de rebaixamento. Vamos falar agora do Palmeiras. O Palmeiras e o Internacional se enfrentaram em São Paulo, né? E o jogo deixou a desejar. As equipes empataram em 0-0 com um ponto somado. O Palmeiras continua na liderança do Brasileirão com 48 pontos. Já o Internacional continua na briga para fugir do Z4 e a equipe gaúcha soma apenas 23 pontos em 22 partidas disputadas. O Palmeiras volta a campo na quarta-feira para enfrentar o Cerro Porteño pelas oitavas de final da Copa Libertadores da América. Bom, na quinta-feira você acompanha um grande jogo nos canais ESPN e no Star Plus, hein? O Corinthians vai até a Argentina enfrentar o Rosário Central pelas oitavas de finais da Copa Libertadores América. O Corinthians foi campeão da Libertadores em 2012, né? A equipe argentina sonha com o primeiro título da competição sul-americana, então não vai perder esse grande jogo nos canais ESPN Star Plus para o Corinthians enfrentando lá, jogando na Argentina. 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
0: Estamos de volta, galera do bem. Vai anotando aí a sequência com quatro músicas até meia-noite. Tá valendo, né? Playlist do fim de semana. Hashtag esse iPhone é meu. O iPhone 17 vai pra tua mão.

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Paulo. Ótima noite de domingão pra você aqui nos 91.3. Obrigado aí pela sintonia, pela companhia. Galera do bem, nessa hora tem kit feminino da Mahogany, marca brasileira de cosméticos e perfumes sofisticados com sabonete líquido e desodorante corporal. Mahogany, viva a sua história. Sensacional. Kit feminino Mahogany pra você. Nome completo no WhatsApp pra concorrer. Vai lá, 943.

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0: Ray, Napoli Lixe, Rádio Disney, Putter Records On. Agora são 7h26 em São Paulo. Ótima noite de domingão pra você aqui nos 91.3. Obrigado aí pela sua sintonia, pela sua companhia. Ó, deixa eu lembrar aí, nessa hora tem kit feminino da Mahogany, marca brasileira de cosméticos e perfumes sofisticados com sabonete líquido e desodorante corporal. Kit bem bacana da Mahogany pra você. Pra concorrer, nome completo no WhatsApp. Vai lá, 943-99-9130. Participa, boa sorte. Final da hora sai o resultado. Fechou?
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0: 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Boa noite.
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0: Estamos de volta, galera do bem. Ó, você motorista aplicativo, você motorista táxi, fica ligado, hein? Passageiro 5 estrelas a qualquer momento, entra no seu carro com aquele voucher de combustível na mão. Aí sim, hein?

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0: pode entrar.
1: 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Henrique e Juliana, aquela pessoa, mais uma para você anotar na sequência com quatro músicas e mandar hashtag esse iPhone é meu no 943999130. O iPhone 17 vai para tua mão, então agiliza porque até a meia-noite tá valendo, tá? Anota aí a sequência de quatro músicas da playlist do fim de semana aqui da Rádio Disney, pode ser o sábado, o domingo, vai mandando as sequências junto com a hashtag esse iPhone é meu. O iPhone 17 vai ser seu com toda certeza, tem que acreditar, tem que fazer valer, então corre atrás desse iPhone 17 para ir para tua mão. 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

0: 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E o Neon na playlist Rádio Disney Soul Seek. Teve também, ó, Ferrugem com Sorriso Maroto, Henrique e Juliano, Dave. Mais uma sequência pra você em quatro músicas da playlist do fim de semana. Anota aí as quatro músicas. Manda com a hashtag Esse iPhone é Meu no 943-99-9130. Esse iPhone 17 vai pra tua mão e tá na reta final, hein? Então agiliza aí, participa e boa sorte. Bora falar de cinema?
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0: Bom, se o Festival de Gramado já chama atenção todo ano por ser o mais importante do nosso cinema, ele, em 2026, ele chega com um cartaz que mistura filme, música e nome forte. Presta atenção. A abertura acontece na próxima quarta-feira, vai ser com Antártida, né? Filme com Marina Rui Barbosa e Andréa Beltrão e mostra competitiva, a mostra competitiva ainda traz Chorão, Só os Loucos Sabem, que coloca a história do Charlie Brown Jr. na tela grande, bem bacana também. E tem mais, ó, Marcos Caruso vai receber o troféu Cidade de Gramado em homenagem à sua carreira. Tudo isso entre 12 e 22 de agosto, a Serra Gaúcha vira aquele ponto de encontro do cinema brasileiro, com filmes inéditos e estreias que prometem mexer com o público.
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0: Rádio Disney, agora faltam 2 minutos para as 8 da noite.
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0: Bora, galera do bem, tamo de volta e continua valendo aquele kit feminino da Mahogany, sabonete líquido e Deus do

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Ryan, Not the Only One, agora 8h17 em São Paulo. Ó, atenção você, motorista de táxi, motorista de aplicativo, tá sabendo, né? Corrida premiada Rádio Disney. Aquele esquema, a qualquer momento, o nosso passageiro 5 estrelas tá sempre pelas ruas de São Paulo, tá em todo lugar quase São Paulo, né? Tudo ao mesmo tempo. Então, a qualquer momento ele vai entrar no seu carro, vai pintar uma chamada aí. O passageiro 5 estrelas entrou no seu carro, tá sintonizado nos 91.3, já leva na hora a voucher de combustível. Que bacana, hein? Fica ligado e fica também ligado aqui nos 91.3 para saber em que área de São Paulo o passageiro 5 estrelas da Rádio Disney vai estar. Todo dia tem voucher de combustível para você, motorista de táxi, motorista de aplicativo.

0: Mahogany, ó, sabonete líquido desodorante, aliás, Mahogany, marca brasileira de cosméticos e perfumes sofisticados, tá? Mahogany, viva a sua história, esse kit vai pra tua mão, então vai, 943-99-9130, nome completo no WhatsApp, participa e boa sorte!
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0: Rádio Disney 8h24 em São Paulo. Boa noite.
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8: Vamos de volta, galera do bem. E amanhã, segundona, tem a melhor segunda-feira do ano pra você aqui na Rádio Disney. Sempre um presente bacana pra você começar a semana muito bem aqui, ó.

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Galera do bem, faltam 20 minutos para as 9 da noite em São Paulo. Ótima noite de domingão. Obrigado aí pela sua sintonia, pela sua companhia aqui nos 91.3. 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

0: manhã segundona, já sabe, né? Melhor segunda-feira do ano é aqui na Rádio Disney. Sempre um presente pra você começar a semana muito bem. E é aquele esquema, né? A partir da meia-noite já pode mandar a hashtag melhor segunda-feira do ano, que vai ter um presente bem especial pra você nessa segundona. Fica ligado aqui nos 91.3.
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0: Bom, o cara tava meio sumido, mas apareceu. Jack Johnson já tem passagem marcada pelo Brasil em 2027. A turnê Surf You Music vai desembarcar em três cidades aqui do Rio de Janeiro, aqui no Brasil, Florianópolis e também São Paulo, no Nubank Park, tá? Vai desembarcar em três cidades aqui no Brasil, o Jack Johnson. E o anúncio mexe com quem é fã e também, né, de um som leve, hits atemporais e aquele show com clima de fim de tarde. Bom, no palco, a promessa é misturar sucessos. Bad Together, City Wait, Wish, and Times Like This, também faixas do novo projeto, além de participações especiais em algumas datas. Para quem quer garantir lugar, os ingressos já estão à venda. Imperdível, Jack Johnson, né?
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